0: tem dinheiro no celular, tem uma location tour.
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